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1: Olá, meu bom dia, você na sintonia da 99.5 FM. Estou chegando no seu domingão, junto com você que está aí do outro lado curtindo o nosso bom dia a partir de agora pela 99.5 FM. Nesse domingo você sabe que o nosso programa vai um pouco além. A partir das 7:30 da manhã, ou até as 7:30 da manhã, melhor dizendo, vamos juntos com muito mais aqui no nosso bom dia, com você, com a programação do jeito que você gosta, do jeito que você quer. Música, informação e tudo de bom para você curtir o seu domingo junto com a família, para você que tá aí no sítio, na fazenda, na chácara, para você que neste domingão tá no trampo, né? Tá no trabalho aí nessa madrugada, curtindo aí o nosso bom dia a partir de agora e no plantãozão da noite, meus amigos porteiros de edifício, a todos do setor de enfermagem, os farmacêuticos de plantão, você das redes hoteleiras, hospitalares, das padarias, panificadoras, das pastelarias, tudo de bom para você que tá sintonizado com a gente, curtindo aí o nosso bom dia, seja fazendo o que quer que esteja, se é lista e abençoada aí a sua profissão, garantindo seu pão de cada dia. Então, um ótimo domingo para você e para você que vai ficar de boa em casa, curtindo junto com a família, tudo de bom, tá legal? Vamos juntos com o nosso bom dia, trazendo muito mais para você nesse domingão e desde já abraçando os aniversariantes de hoje, aqueles que completam mais um ano de vida ou tem algo bom a comemorar, aniversário de namoro, noivado, casamento, se a festa é sua, também é nosso. E para começar essa festa de hoje, tem aí, ó, Tião Carreiro e Pardinho chegando para cantar juntamente com Ricker e Renner, Mão do Tempo.

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É muito bom ter você com a gente, da mesma sintonia, aqui pela 99.5 FM, chegando cada vez mais longe. Vamos juntos com o nosso bom dia, trazendo para você essa aqui, ó. Moreninha linda, Tunico e Tinoco, pra gente recordar.

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De volta no nosso Bom Dia, olha a previsão do tempo para este domingo em Muriaé, de sol com variação de nuvens e período de céu parcialmente nublado, hein? Sem previsão de chuvas significativas. As temperaturas devem oscilar entre a mínima de 15 e a máxima de 26 graus, quanto que a umidade relativa do ar tende a variar até chegar a 98%. Então, ótimo domingo para você, curta bem o seu domingão e com música bacana de Trio Parada Dura, a moça do carro de boi.

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4: De volta no nosso Bom Dia, mandando abraços aqui a todos nossos amigos retireiros e retireiras que estão aí no curral trabalhando, mesmo nesse domingão, curtindo o nosso Bom Dia. Para você, homem e mulher do campo, que tá aí sintonizado com a gente, olha, a você aí na roça, no sítio, na fazenda, na chácara, o nosso Bom Dia. E para vocês, canta Chico Rei Paraná, Berrante da Saudade.

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6: É assim o nosso bom dia, do jeito que você gosta, do jeito que você quer, e eu mandando um abraço aqui, ó, sabe pra quem? Pra todos que estão lá na Fazenda Delícia, curtindo o nosso bom dia. Ah, os meus amigos também lá da Fazenda Águas Limpas, da Fazenda Águas Claras, a todos vocês aí do Sítio Iambu. É, a galera lá do Sítio Iambu tá sempre sintonizado com a gente. Obrigado pelo carinho de vocês. Um ótimo dia pra todos vocês também da Fazenda Serafim Dias. Quanta gente boa curtindo aí a nossa programação, tá bom? O cantor do sertão canta pra gente, Vitor e Léo.

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5: 6:22. Bom dia, ótimo dia.
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5: E agora no nosso Bom Dia tem informação importante para você, se liga nessa aqui, hein? A você um bom dia, um ótimo domingo e temos um convite para você aqui, ó. Acontece no dia 10 de julho, sexta-feira, a 13ª festa julina do Lar Osanã, que será aí no Cefas, hein? Ao lado do Colégio Olavo Tostes, na Barra, a partir das 20 horas. Música ao vivo com Carolyn Soares e também Miguel Teixeira, hein? Vai ficar bacana demais esse evento aí do Lar Osanã. Vale a pena você participar. Já ficou tradicional aí esse evento da festa julina do Lar Osanã, né? Então você está convidado a participar. Então vamos lá, vamos curtir, tá? 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Canta pra gente, João Paulo e Daniel.

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6: De volta no nosso bom dia, hoje é o dia do seu aniversário, então receba os nossos parabéns e de todos os amigos aqui da Rádio Muriaé. E assim como você, estão aniversariando também no dia de hoje atores, hein? Daniel Dantas e Grazi Massafera. É, tá pensando o quê? A Patrícia Marques, também cantora, tá aniversariando hoje, junto com você que gira o calendário e do qual desejamos um ótimo dia, que seja um dia de paz, um dia de grandes realizações para todos vocês, tá bom? Tudo de bom é o que nós desejamos e canta Sérgio Reis para os aniversariantes, o menino da gaita.

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E vamos juntos com o nosso Bom Dia até às 7:30 da manhã. É, com muita coisa boa, muita música bonita e não para não, tá? Porque eu vou continuar mandando abraço aqui agora pro Nelson também, pra Cleonice de Paula e pra Marlene Gonçalves e Maria da Conceição ali na Rua Independência, que estão sintonizados com a gente desde cedinho, né? Cleonice de Paula também acorda cedo. Às vezes antes das 5 já tá sintonizado aqui, ó, com o rádio sintonizado, só esperando a gente chegar pra abrir a programação. Olha que bacana. A todos vocês o nosso abraço, tá? Deixa eu mandar um abraço também aos meus amigos lá da comunidade São Pedro, da comunidade São Jerônimo e lá nos Gudinhos. Ei, gente boa, lá em São Domingos também. A todos vocês, obrigado pelo carinho de sempre aí, dessa galera aí também que tá sempre sintonizado com a gente na comunidade de São Domingos. Um forte abraço a vocês e Teodoro Sampaio chega para cantar. Viola em Noite de Lua.

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1: E de volta no nosso Bom Dia, eu quero te fazer um convite muito especial agora, tá? Pra você que tá sintonizado com a gente, desde cedinho, desde as 5 da manhã, curtindo o nosso Bom Dia. Ó, acabou aqui o nosso Bom Dia? Não para não, tá? Porque já já vem a Santa Missa em sua casa, logo na sequência, direto da Paróquia São Paulo. É aquele momento de fé, de reflexão, de muita coisa boa, esse momento que marca aí todos os domingos das famílias de Muriaé e de todos que estão aí ao alcance da nossa programação. Então, o nosso abraço a você, logo na sequência, Santa Missa em sua casa, direto da Paróquia São Paulo, tá bom? Mas antes disso, tem mais música chegando. Roberta Miranda, Sol da Minha Vida.

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4: Olha, eu quero te convidar para daqui a pouco, após a nossa programação do nosso Bom Dia, a Santa Missa em sua casa, direto da Paróquia São Paulo. Esse momento de fé, esse momento de muita reflexão e, claro, junto com a sua família, fica ainda melhor. Aí, logo após a programação do nosso Bom Dia, chega a transmissão direto, como de praxe todos os domingos, né? Promover esse momento maravilhoso para vocês aí com a Santa Missa em sua casa, direto da Paróquia São Paulo, tá bom? É só continuar aqui em nossa programação depois do nosso Bom Dia, tá?

0: pode hoje. E um abraço a você que está sintonizado com a gente. Obrigado pelo carinho de sempre. Foi muito bom ter estado com você. Olha, e tenha um ótimo domingo, você e sua família. Na sequência, vem chegando aí a Santa Missa em sua casa, direto da Paróquia São Paulo. E que todos vocês tenham um ótimo domingo. Nosso encontro fica marcado para amanhã, a partir das 5 da matina, estarmos por aqui pela 99.5 FM. E o nosso Bom Dia Mulher. Um beijo no coração, tudo de bom e até lá, se Deus disser que sim.
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Um bom dia a todos. Bom dia aos irmãos que nos acompanham pela rádio Muriaé. Amado seja por toda parte o Sagrado Coração de Jesus. Irmãos e irmãs, com alegria nos reunimos para celebrar nossa fé no Cristo ressuscitado, rezando pelas seguintes intenções: por todos os aniversariantes dizimistas da Matriz São Paulo, Átia Manarino Ribeiro, Geralda Cléria Baldanza, Luciane Aparecida Nazário, Luiz Novaes Berizonze, Marília Marlene Neves. Pelos falecidos de nossa comunidade, especialmente por um mês de falecimento de Moza de Cerqueira Borges e 5 anos de falecimento de Carlos Luiz Esquitino. Em ação de graças, pelos 51 anos de matrimônio de José Alágia e Maria do Carmo, e pelo aniversário de Márcia Peçanha e Beatriz Bretas. Solenidade de São Pedro e São Paulo. Combati o bom combate, guardei a fé. Amados irmãos e irmãs, sejam todos bem-vindos a este encontro fraterno. Nesta solenidade, bendizemos a Deus pela fé de Pedro e pelo ardor missionário do apóstolo Paulo, que testemunham com sua vida e com seu sangue o pedido de Jesus de anunciar o Evangelho. Também neste dia, celebramos o dia do Papa. Hoje fazemos a coleta Óbolo de São Pedro, destinada ao Papa Leão, para as múltiplas carências da Igreja Universal e as obras de caridade em favor dos mais necessitados. Sejamos generosos.

0: Bom dia a todos.
1: Bom dia.
0: Belo domingo de inverno. Não tá tão frio não, mas tá bom, estamos no inverno, melhor do que o verão brabo que tem em Buriaé, não? Iniciamos então na gratidão a Deus, em nome do Pai e do Filho e do Espírito Santo.
1: Amém.
0: Que a graça de nosso Senhor Jesus Cristo, o amor de Deus Pai e a comunhão do Divino Espírito Santo estejam na vida e no coração de cada um de vocês.
1: Bendito seja Deus que nos reuniu no amor de Cristo.
0: Com muito carinho e respeito, vamos acolher a vela do terceiro dia do Tríduo em louvor ao nosso padroeiro, São Paulo.

Irmãs e irmãos, os apóstolos Pedro e Paulo professaram sua fé no ressuscitado por meio de palavras e atitudes. Vamos implorar a misericórdia do Pai pelas vezes que não assumimos nossa missão de anunciadores do Evangelho, especialmente por nossas atitudes.

Deus Todo-Poderoso, tenha compaixão de nós, perdoe o nosso pecado e nos conduza desta vida à vida eterna. Amém. Festa de São Pedro e São Paulo, louvemos o Senhor por esses dois grandes santos, testemunhos de fidelidade ao Evangelho. Cantemos com alegria.

0: Oremos. Ó Deus, que hoje nos concedeis a santa alegria de festejar os apóstolos São Pedro e São Paulo, dai à vossa igreja seguir em tudo os ensinamentos destes apóstolos que nos deram os fundamentos da fé. Por nosso Senhor Jesus Cristo, vosso Filho que é Deus, e convosco vive e reina na unidade do Espírito Santo por todos os séculos dos séculos. Amém.
1: A palavra acolhida na fé tem força transformadora e nos conduz no caminho do reino. Ouçamos.
2: Leitura dos Atos dos Apóstolos. Naqueles dias, o rei Herodes prendeu alguns membros da igreja para torturá-los. Mandou matar à espada Tiago, irmão de João. E vendo que isso agradava aos judeus, mandou também prender a Pedro. Eram os dias dos pães ázimos. Depois de prender Pedro, Herodes colocou na prisão, guardado por quatro grupos de soldados, com quatro soldados cada um. Herodes tinha a intenção de apresentá-lo ao povo, depois da festa da Páscoa. Enquanto Pedro era mantido na prisão, a igreja rezava continuamente a Deus por ele. Herodes estava para apresentá-lo. Naquela mesma noite, Pedro dormia entre dois soldados, preso com duas correntes. E os guardas vigiavam a porta da prisão. Eis que apareceu o anjo do Senhor, e uma luz iluminou a cela. O anjo tocou o ombro de Pedro, acordou e disse: "Levanta-te depressa." E as correntes caíram das mãos. O anjo continuou: "Coloca o cinto e calça tuas sandálias." Pedro obedeceu e o anjo lhe disse: "Põe tua capa e vem comigo." Pedro acompanhou e não sabia o que era realidade. O que estava acontecendo por meio do anjo, pois pensava que aquilo era uma visão. Depois de passarem pela primeira e a segunda guarda,

0: chegaram ao portão de ferro que dava para a cidade. O portão abriu-se sozinho. Eles saíram, caíram, caminharam por uma rua e logo depois o anjo o deixou. Então Pedro caiu em si e disse: agora sei, de fato, que o Senhor enviou seu anjo para me libertar do poder de Herodes e de tudo o que o povo judeu esperava. Palavra do Senhor.
1: Graças a Deus.

0: Leitura da carta de São Paulo a Timóteo. Caríssimos, quanto a mim, eu já estou para ser chamado em sacrifício. Aproxima-se o momento de minha partida. Combati o bom combate, completei a corrida, guardei a fé. Agora está reservado para mim a coroa da justiça, que o Senhor, justo juiz, me dará naquele dia, e não somente a mim, mas também a todos os que esperam com amor a sua manifestação gloriosa. Mas o Senhor esteve ao meu lado e me deu forças. Ele fez com que a mensagem fosse anunciada por mim integralmente e ouvida por todas as nações. E eu fui libertado da boca do leão. O Senhor me libertará de todo mal e me salvará para o seu reino celeste. A Ele a glória pelos séculos dos séculos. Amém. Palavra do Senhor.
1: Graças a Deus.

0: O Senhor esteja convosco.
1: Ele está no meio de nós.
0: Proclamação do Evangelho de Jesus Cristo segundo Mateus.
1: Glória a vós, Senhor.
0: Naquele tempo, Jesus foi à região de Cesareia de Filipe e ali perguntou aos seus discípulos: quem dizem os homens ser o Filho do Homem? Eles responderam: alguns dizem que é João Batista, outros que é Elias, outros ainda que é Jeremias ou algum dos profetas. Então Jesus lhes perguntou: e vós, quem dizeis que eu sou? Simão Pedro respondeu: tu és o Messias, o Filho do Deus vivo. Respondendo, Jesus lhe disse: feliz és tu, Simão, filho de Jonas, porque não foi um ser humano que te revelou isso, mas o meu Pai

0: no céu. Por isso eu te digo que tu és Pedro, e sob esta pedra construirei a minha igreja, e o poder do inferno nunca poderá vencê-la. Eu te darei as chaves do reino dos céus. Tudo que tu ligares na terra será ligado nos céus. Tudo que tu desligares na terra será desligado nos céus. Palavra da salvação.
1: Glória a vós, Senhor.
0: Que a palavra do Santo Evangelho perdoe o nosso pecado.
1: Amém.
0: Sentemos um instante. Queridos irmãos, também queridos ouvintes da Rádio Muriaé, que estão conosco nesta celebração. Jesus hoje faz uma pesquisa de opinião. Quem que não quer saber, né? Quem que estão falando de mim? E os discípulos respondem: alguns estão falando que eu sou João Batista, outros que Elias, uns dos profetas. E Jesus se vira para cada um deles: e vocês? Para vocês, quem que eu sou? Aperto, né? Quem responde por todos é Pedro. Pedro, o nosso amigo tão conhecido, Pedro. O que é que Pedro fala? Tu és o Cristo, o Filho do Deus vivo. Olha só. E Jesus rebate: olha, não foi, você tirou isso de trás da orelha, não. Foi o meu Pai que está no céu que revelou isso para você. Pedro, homem simples, pescador, analfabeto, seguramente analfabeto, tinha essa resposta na ponta da língua, inspirada pelo próprio Pai de Jesus Cristo: tu és o Cristo, o Filho do Deus vivo. Por isso Jesus fala: você é Pedro, e sobre esta pedra eu vou construir a minha igreja. Gente, a igreja católica não foi construída sobre nenhum general romano, nenhum poderoso da época, nenhum escriba, nenhum nada. Pedro, o pescador. Ali começou a nossa igreja. Maravilha, né? E aí vai. Eu e você, com a vida que temos vivido até agora, nossos 15, 30, 50, 80, 90 anos, com nossas experiências, nossas feridas, com as coisas boas do nosso coração, que nós respondemos a Jesus? Quem é Ele para você e para mim? Ele espera uma resposta, não tenha dúvida não. E Jesus dirá a você e a mim pessoalmente, como disse a Pedro: você é feliz porque você viveu e respondeu. Ah, meu Deus do céu. Jesus acolhe a nossa resposta de coração. Respondemos de coração. Quem é Jesus para você? Cada um de nós deve responder. Não é só um credo: eu creio em Deus Pai, creio em Jesus Cristo, seu único filho. Não. Responder especialmente com nossas atitudes. Pedro. E celebramos hoje também o grande apóstolo Paulo. Interessante, por que a igreja coloca os dois juntos? Dois homens tão diferentes. Gente, porque exatamente a igreja é feita de pessoas diferentes, não desiguais. Isso não é de Deus, não. Desigualdade, não. Mas diferentes. Cada um de nós tem uma cabeça, cada um de nós tem uma sensibilidade, não é assim? Graças a Deus. Mas estamos aí juntos. Olha nessa igreja aqui agora, quantas pessoas e quanta cabeça diferente. Cabeça, coração não. Coração é tudo igual, amando a Deus e aos irmãos. Mas as cabeças são diferentes. Não só que um tem cabelo, outro não tem, mas os pensamentos são diferentes. Assim que seja.

0: diga graças a Deus, né? Há uma expressão na nossa língua que a gente diz: fulano, eu senti firmeza nessa pessoa. O que é sentir firmeza? Sentir firmeza é ver que a pessoa é honesta, é boa. Tem defeitos? Tem, todo mundo tem. Mas uma pessoa é boa. Sentir firmeza. Sentir firmeza na minha mãe, na minha esposa, no meu marido, no meu filho, no meu vizinho, no meu colega de trabalho. Sentir firmeza é uma expressão que a gente usa quando uma pessoa é boa. Pedro e Paulo, dois homens tão diferentes que a igreja escolhe para ser o fundamento, além de Jesus, claro, o fundamento da igreja, os dois apóstolos que criaram as condições pelo seu ensinamento, mas especialmente pelo seu testemunho, para a igreja ser o que é hoje. No mundo, eu visitei de 47 países, quando trabalhava em Roma. Gente, todo lugar que você vai, o sinal da cruz é o mesmo, maravilhoso, não é? Na África, na Ásia, países de negritude e indígenas, o sinal da cruz é o sinal de Jesus. Isso que Paulo, na sua imensa missão missionária, transmitiu. Rezemos hoje, gente. Pedro e Paulo, intercedam por nós, que nós sejamos também, como vocês dois, capazes de criar unidade na nossa comunidade. Cada vez, unidade cada vez mais forte, alegre, feliz, esperançosa, especialmente. Amém, gente? Assim seja. Professemos a nossa fé no nosso Deus maravilhoso. Creio em Deus Pai.
1: E em Jesus Cristo, seu único Filho, nosso Senhor, que foi concebido pelo poder do Espírito Santo, nasceu da Virgem Maria, padeceu sob Pôncio Pilatos, foi crucificado, morto e sepultado, desceu à mansão dos mortos, ressuscitou ao terceiro dia, subiu aos céus, está sentado à direita de Deus Pai Todo-Poderoso.
0: Onde há de vir a julgar os vivos e os mortos. Creio no Espírito Santo, na Santa Igreja Católica, na comunhão dos santos, na remissão dos pecados, na ressurreição da carne e na vida eterna. Amém. Rezemos agora a ladainha de São Paulo apóstolo, pedindo especialmente a sua intercessão por cada um de nós. Senhor, tende piedade de nós.
1: Senhor, tende piedade de nós.
0: Cristo, tende piedade de nós.
1: Cristo, tende piedade de nós.
0: Senhor, tende piedade de nós.
1: Senhor, tende piedade de nós.
0: Jesus Cristo, ouvi-nos.
1: Jesus Cristo.
0: Jesus Cristo, atendei-nos.
1: Jesus Cristo, atendei-nos.
0: Pai Celeste, que sois Deus,
1: tende piedade de nós.
0: Filho Redentor do mundo, que sois Deus,
1: tende piedade de nós.
0: Espírito Santo, que sois Deus,
1: tende piedade de nós.
0: Santíssima Trindade, que sois um só Deus,
1: tende piedade de nós.
0: São Paulo,
1: rogai por nós.
0: Modelo de conversão,
1: rogai por nós.
0: Apóstolo de Jesus Cristo,
1: rogai por nós.
0: Escolhido do Espírito Santo,
1: rogai por nós.
0: Doutor das gentes,
1: rogai por nós.
0: Coluna da Igreja,
1: rogai por nós.
0: Vaso de eleição,
1: rogai por nós.
0: Pregador da verdade,
1: rogai por nós.
0: Fascinado por Jesus,
1: rogai por nós.
0: Solícito por toda a igreja,
1: rogai por nós.
0: Zeloso pelas almas de todos,
1: rogai por nós.
0: Que se fez tudo por todos,
1: rogai por nós.
0: modelo de humildade,
1: rogai por nós.
0: Modelo de mortificação,
1: rogai por nós.
0: Arrebatado ao terceiro céu,
1: rogai por nós.
0: Combatedor do bom combate,
1: rogai por nós.
0: Para quem viver era Cristo,
1: rogai por nós.
0: Para quem morrer era lucro,
1: rogai por nós.
0: Que perdeu tudo por causa de Cristo,
1: rogai por nós.
0: Que só se gloriava na cruz,
1: rogai por nós.
0: Que foi crucificado para o mundo,
1: rogai por nós.
0: Que desejava morrer para estar com Cristo,
1: rogai por nós.
0: Cidadão do céu,
1: rogai por nós.
0: Fiel até a morte,
1: rogai por nós.
0: Prisioneiro no Senhor,
1: rogai por nós.
0: Pronto para o sacrifício,
1: rogai por nós.
0: Mártir de Jesus Cristo,
1: rogai por nós.
0: Coroado com a coroa da justiça,
1: rogai por nós.
0: Cordeiro de Deus, que tirais o pecado do mundo,
1: perdoai-nos, Senhor.
0: Cordeiro de Deus, que tirais o pecado do mundo,
1: ouvi-nos, Senhor.
0: Cordeiro de Deus, que tirais o pecado do mundo,
1: tende piedade de nós.
0: Assentemos para a liturgia eucarística.

0: Orai, irmãs e irmãos, para que o nosso sacrifício seja aceito por Deus Pai Todo-Poderoso.
1: Receba, ó Senhor, por tua

0: as mãos este sacrifício para a glória do teu nome, para o nosso bem de toda a Santa Igreja.
1: Amém. Oremos. Senhor, a oração dos vossos apóstolos acompanha as oferendas que vos apresentamos para serem consagradas. E volva para vós o nosso coração ao celebrarmos este sacrifício. Por Cristo nosso Senhor. Amém.
0: Amém.
1: O Senhor esteja convosco.
0: Ele está no meio de nós.
1: Corações ao alto.
0: O nosso coração está em Deus.
1: Demos graças ao Senhor nosso Deus.
0: É nosso dever e nossa salvação.
1: Na verdade, é nosso dever e salvação dar-vos graças sempre e em todo lugar, Senhor Pai Santo, Deus Eterno e Todo-Poderoso. Hoje, vós nos concedeis a alegria de festejar os apóstolos São Pedro e São Paulo. Pedro, o primeiro a confessar a fé em Cristo, fundou a igreja primitiva sobre a herança de Israel. Paulo, mestre e doutor da fé, iluminou as profundezas do mistério e anunciou o evangelho a todas as nações. Assim, por diferentes meios, os dois congregaram a única família de Cristo e, unidos pela coroa do martírio, recebem hoje por toda a terra a mesma veneração. Por isso, com todos os anjos e santos, nós os louvamos sem cessar e cantamos a uma só voz.

0: Na verdade, ó Pai, vós sois santo, fonte de toda santidade. Santificai, pois, estes dons, derramando sobre eles o vosso Espírito, a fim de que se tornem para nosso corpo e o sangue de nosso Senhor Jesus Cristo.
1: Dai o vosso Espírito Santo,
0: estando para ser entregue e abraçando livremente a paixão, Jesus tomou o pão, pronunciou a bênção de ação de graças, partiu e deu a seus discípulos, dizendo: tomai todos e comei. Isto é o meu corpo, que será entregue por vós.

E do mesmo modo, no fim da ceia, ele tomou o cálice em suas mãos e, dando graças novamente, o entregou a seus discípulos, dizendo: tomai todos e bebei. Este é o cálice do meu sangue, o sangue da nova e eterna aliança, que será derramado por vós e por todos para a remissão dos pecados. Fazer isto em memória de mim.

0: mistério da fé e do amor.
1: Todas as vezes que comemos deste pão e bebemos deste cálice, anunciamos, Senhor, a vossa morte, enquanto esperamos a vossa vinda.
0: Celebrando, pois, o memorial da morte e ressurreição do vosso Filho, nós vos oferecemos, ó Pai, o pão da vida e o cálice da salvação. E vos agradecemos, porque nos tornastes dignos de estar aqui na vossa presença e vos servir.
1: Aceitai, ó Senhor, a nossa oferta.
0: Suplicantes, vos pedimos que, participando do corpo e sangue de Cristo, sejamos reunidos pelo Espírito Santo num só corpo.
1: O Espírito nos una num só corpo.
0: Lembrai-vos, ó Pai, da vossa Igreja, que se faz presente pelo mundo inteiro, que ela cresça na caridade, em comunhão com o Papa Leão, o nosso Bispo Edson, os bispos do mundo inteiro, os presbíteros, os diáconos e todos os ministros do vosso povo.
1: Lembrai-vos, ó Pai, da vossa Igreja.
0: Lembrai-vos também, Senhor, na vossa misericórdia, dos nossos irmãos e irmãs que adormeceram na esperança da ressurreição. Lembramos hoje com carinho especial um mês de falecimento de Mozart, de Cerqueira Borges, e 5 anos de Carlos Luiz Quetino e de todos os que partiram desta vida. Acolhei-os junto a vós na luz da vossa face.
1: Concedei-lhes, ó Senhor, a luz eterna.
0: Enfim, nós vos pedimos, tende piedade de todos nós e dai-nos participar da vida eterna com a Virgem Maria, Senhora do Sagrado Coração, Mãe de Deus, São José, seu esposo, São Paulo, nosso padroeiro, e todos os santos que neste mundo viveram na vossa amizade, a fim de vos louvarmos e glorificarmos por Jesus Cristo, vosso Filho. Por Cristo.

0: conduzidos pelo Espírito Santo, Ele que ora em nós e por nós, elevemos as mãos ao Pai e rezemos juntos a oração que aprendemos com o próprio Senhor Jesus. Pai nosso, que estais no céu, santificado seja o vosso nome. Venha a nós o vosso reino. Seja feita a vossa vontade, assim na terra como no céu. O pão nosso de cada dia nos dai hoje. Perdoai as nossas ofensas, assim como nós perdoamos a quem nos tem ofendido. E não nos deixeis tentação, mas livrai-nos do mal. Livrai-nos de todos os males, ó Pai, e dai-nos hoje a vossa paz. Ajudados pela vossa misericórdia, sejamos sempre livres do pecado e protegidos de todos os perigos, enquanto aguardamos a feliz esperança e a vinda do nosso Salvador, Jesus Cristo.
1: Vosso é o reino, o poder e a glória para sempre.
0: Senhor Jesus Cristo, dissestes aos vossos apóstolos: eu vos deixo a paz, eu vos dou a minha paz. Não olheis os nossos pecados, mas a fé que anima a vossa igreja. Dai-lhe segundo o vosso desejo a paz e a unidade. Vós que sois Deus com o Pai e o Espírito Santo.
1: Amém.
0: Que a paz do Senhor esteja sempre na vida e no coração de cada um de vocês.
1: O amor de Cristo nos uniu.

0: experimentem e vejam como nosso Deus é bom. Feliz de quem encontra nele o seu refúgio. Eis o Cordeiro de Deus que tira o pecado do mundo.
1: Senhor, eu não sou digna de que entreis na minha morada, mas dizei uma palavra e eu serei salvo.
0: O corpo de Cristo nos guarde para esta vida e para a vida eterna.
1: Amém.

0: refeitos por este sacramento, concedei-nos, Senhor, viver de tal modo na vossa igreja que, perseverando na fração do pão e no ensinamento dos apóstolos, enraizados no vosso amor, sejamos um só coração e uma só alma. Por Cristo nosso Senhor.
1: Amém.
0: Assentemos-nos um momentinho para os avisos.

0: 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Vai a volta di casa, Pai Nosso. Poi? Non quer abrir, não? Isso é ruim, hein? Nossa mãe. Lá vai lá pro tribunal, entendeu? Você sabe de cabeça os avisos?
1: Bom dia. Hoje nós teremos a nossa missa às 18 horas.
0: Isso.
1: Em seguida, a nossa procissão luminosa pela cidade, em homenagem a São Paulo e São Pedro. Levar a vela, por favor, cada um trazer a sua vela, para a gente poder homenagear o nosso padroeiro.
0: Isso mesmo. Agora sim, agora abriu a portaria.
2: Obrigado. A festa de São Paulo Apóstolo, a paróquia São Paulo convida toda a comunidade. Dia 29, segunda-feira, teremos a procissão às 9 horas da manhã, saindo da pracinha São Paulo. Em seguida, celebraremos a Santa Missa aqui na Matriz. E ainda temos ingressos à venda para a tradicional feijoada do padroeiro.
0: Outro aviso, né? Só esse? Ah, que coisa boa. Tá joia. Vamos então agora colocar a oração do nosso padroeiro. Vai lá. Esse povo jovem que mexe bem com esse negócio de informática, né? Agora vai lá. Oração do nosso padroeiro. Vai lá. Rezemos juntos. Ó São Paulo,
2: padroeiro de nossa paróquia e nossa cidade, discípulo e missionário de Jesus Cristo, ensina-nos a acolher a palavra de Deus. E abre nossos olhos à verdade do Evangelho. Conduz-nos ao encontro de Jesus. Contagia-nos com a fé que te animou. E infunde em nós coragem e ardor missionário para testemunharmos a todos que Deus habita esta cidade e tem amor pelo seu povo. Intercede por nós e pela paróquia São Paulo, ó Santo Apóstolo de Jesus Cristo.
1: Amém.
0: Beleza, né? O Senhor esteja convosco.
2: Ele está no meio de nós.
0: Abençoe-vos o Deus Todo-Poderoso, que vos deu por fundamento

0: aquela fé proclamada pelo apóstolo Pedro e sobre a qual se edificou a igreja.
1: Amém.
0: Ele que vos instruiu pela incansável pregação do apóstolo São Paulo, vos ensine o seu exemplo a sempre atrair para Cristo novos irmãos.
1: Amém.
0: Pedro, pelo poder das chaves, Paulo, pela força da palavra, e ambos, por sua intercessão, nos conduzam àquela pátria onde chegaram merecidamente, um pela cruz e outro pela espada.
1: Amém.
0: E pela intercessão de São Pedro e São Paulo, a bênção de Deus Todo-Poderoso, Ele que é Pai, Filho e Espírito Santo, desça sobre cada um de vocês e sua família e permaneça para sempre.
1: Amém.
0: Vamos em paz, um bom domingo, um bom feriado amanhã. Que o Senhor sempre te acompanhe e te proteja.
1: Graças a Deus.

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1: Uma ótima manhã de domingo a você em sintonia com a Rádio Muriaé 99.5. Estamos juntos hoje, dia 28 de junho. Mais uma vez, vamos até o meio-dia, levando o melhor de nossa programação até você, com o nosso Domingo na Muriaé, com os sorteios da Mineirinha da Sorte e também com as recordações do nosso baú da Muriaé. Tivemos a Santa Missa ao vivo da Paróquia São Paulo e, a partir de agora, o melhor da música na sua manhã de domingo. Hit, sopra o vento.

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0: A dupla Vitor e Léo na sua manhã, Água de Oceano e também Roberto Carlos. A volta.
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3: A odontopediatria é uma especialidade da odontologia que aplica cuidados especiais na saúde bucal de bebês e crianças, além de gestantes e pacientes com necessidades especiais. Sua principal função é aplicar técnicas de psicologia infantil para eliminar desde cedo os traumas relacionados ao dentista, que podem ser iniciados neste período da infância. Quando nascer o primeiro dente do bebê, já é recomendável o início do tratamento com um dentista especializado em odontopediatria. Os dentes de leite são os primeiros dentes a surgirem em seres humanos. Assim que nascem, devemos procurar um odontopediatra para fazer sua manutenção, para que no futuro a criança possa se tornar um adulto com dentes perfeitos, livre de doenças, com uma estética bucal bonita, com dentes fortes e resistentes.
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0: O que tiver de ser, também será. 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E vamos à luta.
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2: 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Fresno. Eu não.

0: Não olhe assim, Leandro e Leonardo. Via Negro Monte, preconceito.
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0: Hora de uma pausa. Vamos então ao sorteio. Quem sabe você hoje não tira a sorte grande. Vem chegando a Mineirinha da Sorte e na sequência a gente volta com o baú da Muriaé.
14: Hoje o seu tão aguardado, o seu tão esperado domingo de sorte.
15: Já pensou você acordar pela manhã já descobrindo que você ganhou 50 mil reais? Hoje tem 50 mil reais o quarto sorteio da Mineirinha da Sorte. E tem mais, gente, ó, tem 5 mil também no primeiro ou terceiro sorteio. E no final do programa ainda tem 10 giros de mil reais. Tudo isso hoje, Jonathan. E o detalhe, hein? Não acumula, o prêmio sai todos os domingos.
14: É isso aí, toda semana estamos aqui com muitos prêmios para você. Essa premiação especial desse domingo, já estamos aqui curiosos para saber quem serão os sortudos e as sortudas desse domingo. E nesse pique, Anderson, sim, vou apresentar para você que está aí nos assistindo através da telinha, para quem está nos acompanhando através do rádio também, vou apresentar aqui a nossa equipe Nota Mil, começando pelas nossas modelos, as nossas meninas da sorte. Bom dia para Lisandra, bom dia também para Bia e bom dia para Mari. Também fazem parte aqui da nossa transmissão. Bom dia no nosso CPD para Wagner e Vinícius. Bom dia para o Flavinho ali na responsabilidade da regulagem ali dos graves, médios e agudos, no comando ali da nossa sonoplastia. E bom dia também para o Bruno Caneschi, tá ali no comando da transmissão ao vivo. E da mesma forma, bom dia para o nosso cameraman Cleiton Nunes.
15: Abraço também para o Rodrigo, Fernando, toda a família Mineirinha da Sorte, toda a nossa produção e você que está nos acompanhando através do site mineiriadasorte.com.br, através também do YouTube, a nossa audiência lá no YouTube. Se você está na sua Smart TV também, muito obrigado pelo carinho. Rádios também espalhados por toda a região, é você ligado no show de prêmios da Mineirinha da Sorte.
14: É o que a gente falou, né? Maior audiência do horário. Muito obrigado a todos aí pela companhia, pela audiência. E continuando aqui, importante a gente registrar a presença das nossas auditoras, elas que autorizam o início aqui do nosso sorteio. Fernanda Schiavon está aqui com a gente, auditora da Sérgio Stan, Auditores Independentes SS, e a Maria Fernanda Lacerda, que é representante da Cover Capitalização. Vamos saber se está tudo certinho para a gente começar o sorteio. Primeiramente, bom dia, Maria Fernanda. Bom dia, Fernanda. Sorteio desse domingo está autorizado?
16: Sorteio autorizado, Jonathan.
14: Ouviu aí, né, Anderson? Fernanda autorizou, as nossas Fernandas autorizaram o nosso sorteio. tudo pronto, porque daqui a pouquinho tem um primeiro prêmio valendo R$5.000.
15: É um momento muito esperado. Autorizou, meu amigo? Aí você vai sentindo aquela emoção na Mineirinha da Sorte. E eu apresento para você o nosso painel com todos os números, numerados corretamente, 1 a 60. Meninas, por gentileza, com a ajuda das meninas, as bolas vão ir até o nosso Globo da Sorte, porque daqui a pouco a gente já vai começar muito bem esse domingão com R$5.000 o primeiro sorteio.
14: É isso aí. Enquanto as meninas vão colocando aqui as bolinhas, né, no Globo, na máquina do vento, vou falar para você sobre a nossa Mineirinha da Sorte. 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Importante falarmos também do Núcleo Regional de Voluntários de Combate ao Câncer. É uma entidade sem fins lucrativos que presta serviços principalmente na prevenção e diagnóstico precoce do câncer. Agora presta bem atenção nos atendimentos que são feitos de forma gratuita, disponíveis a toda a população lá no Núcleo Regional de Voluntários de Combate ao Câncer. Atendimentos de clínico geral, dermatologia, endocrinologia, fisioterapia oncológica, gastroenterologia, tem ginecologia, que é o exame preventivo, obstetrícia, geriatria, mastologia, nutrição, oftalmologia, pediatria também, atendimentos em psiquiatria, prevenção bucal, urologia, que é o exame de próstata, psicologia, ultrassom e mamografia. Todos esses atendimentos que eu falei aqui agora são feitos de forma gratuita e se você estiver precisando, é só você fazer a marcação da sua consulta indo até a sede da instituição.
15: E automaticamente, ao comprar a Mineirinha da Sorte, você está ajudando, gente. Você faz parte desta corrente do bem. E chegou o momento do nosso primeiro sorteio valendo R$5.000.
14: Isso aí, ó. Dedinhos cruzados, pensamento positivo. Mineirinha da Sorte, você conhece, você confia. Lisandra, por gentileza, máquina do vento. Boa sorte!
15: Primeiro sorteio, bola de número 51. Marque a bola de número 51. Bolinha de número 51. 41, marque 41. Alô, Eugenópolis, aquele abraço. 49, marque a bola de número 49. Mais uma chegando, 57, número 57. Alô, Piraúba, marque 16, bola de número 16. Número 5. Bola de número 5, marque a bola de número 5. Tocantins também tá ligada. 28, bola de número 28. Marque também 1. Número 1, bola de número 1. Vai marcando mais o número 9. Bola de número 9, bolinha de número 9. Alô, Sobral Pinto, boa sorte. 26, número 26.
14: Mineirinha da Sorte, edição dupla chance, né? Toda edição agora é dupla chance. Você com mais chances, é o primeiro sorteio valendo R$5.000.
15: 46, número 46. Marque a bola de número 46. Marque também 55. 55, número 55. Alô, patrocínio de Muriaé, marque 18, bola de número 18. Número 10, bola de número 10, bolinha de número 10. Mais o número 52, número 52. Alô, distrito de Botafogo, marque 35, bola de número 35. Mais uma bola, número 4. Bola de número 4. Marque a bolinha de número 4. Boa Família também se liga na Mineirinha. Marque 12. Número 12. Bola de número 12. Mais uma, 29. Número 29. Bola de número 29. 23, número 23.
14: São os prêmios que saem aqui para nossa região. Vai marcando aí número por número. Primeiro prêmio valendo R$5.000.
15: 25, número 25, bola de número 25. Marque também 20, número 20, no primeiro sorteio marque 20. Alô, diamante de Ubá. 58, bola de número 58. Marque também 17, número 17. Alô, Rodeiro, boa sorte. 3, número 3, bola de número 3. No primeiro sorteio, marque 45, número 45. 38, bola de número 38. Mais uma, 56, bola de número 56. Alô, São Sebastião da Vargem Alegre, bola de número 59, número 59, 59, número 11, bola de número 11.
14: Primeiro sorteio valendo R$5.000. Nós chegamos agora aos 30 números chamados. Ninguém aguardando a bola da sorte.
15: Um abraço também para a cidade Laranjal. Alô, Laranjal, boa sorte. 54, bola de número 54. Vai marcando, número 6. Número 6, bola de número 6. Mais uma, 43, bola de número 43. Alô, Tebas, marque 48, número 48. 32, número 32, bola de número 32. Mais uma, número 8, bola de número 8, marque a bola de número 8. Alô, Araponga, marque 50, número 50.
14: Marca aí o número 50 e a emoção tá pedindo passagem aqui no nosso Domingão. Tem coração acelerado, 37 bolas chamadas. E temos aqui, ó, uma pessoa já na expectativa, na torcida pela bola da sorte.
15: Um título aguarda a bola da sorte, tá valendo R$5.000. Bola de número 19, número 19.
14: Mais emoção aqui no nosso primeiro sorteio valendo 5.000. São dois títulos aguardando a boa.
15: É a boa, valendo 5.000. Vem 5.000. Bola de número 47.
14: Aumentou a concorrência. A cada bola chamada, a emoção vai aumentando. Mais corações acelerados. Cinco títulos na torcida pela bola da sorte.
15: Vem bola.

tudo toca o tema da vitória. Tudo a ver esse tema da vitória aí com o nosso Domingão. Pode avisar que saiu aqui o primeiro sorteio da Mineirinha da Sorte desse domingo. E vamos acompanhar aqui todos os detalhes. Para quem está acompanhando aí através da telinha, ó, já está na tela. Todos os detalhes aqui do nosso primeiro sorteio valendo 5 mil. Nós tivemos 40 números chamados, 14 pessoas ficaram por apenas uma bolinha. E nós temos aqui dois títulos que irão dividir o prêmio no valor de 5 mil reais. Primeiro título contemplado, número 13.716. 13.716. Os números sorteados nesse título foram 1, 5, 6, 8, 12, 16, 17, 18, 25, 28, 32, 35, 38, a bola da sorte, 42, 43, 47, 50, 55, 56 e 59. Da cidade de Rodeiro. Alô, Rodeiro, bom dia! Rodeiro com certeza tá ligado aqui no nosso sorteio. O nome do vendedor pé quente parece que é Mauro, né? Mauro Luiz, se você está procurando...

0: Dando a sorte em Rodeiro City, é só encontrar aí o Mauro Luiz, vendedor pé quente da Mineirinha, levou a sorte para a cidade. E quem tá ganhando, dividindo esses 5.000 reais, é o Juvenil, é isso? Alô, Juvenil da cidade de Rodeiro, ganhador aqui do nosso primeiro sorteio.
1: Parabéns, Rodeiro, alô, Rodeiro, quando uma pessoa ganha, a cidade inteira fica em festa. E o Mauro Luiz foi o vendedor pé quente, trouxe sorte para Rodeiro. E o Juvenil, o Juvenil faturou parte de 5.000 reais.
0: Beleza, parabéns, Juvenil. E quem também está comemorando esses 5.000 reais é o proprietário desse título aqui, ó. Atenção, atenção. 33.367. 33.367. Os números sorteados nesse título foram 1, 4, 5, 6, 9, 17, 18, 19, 25, 28, 35, 38, 41. A bola da sorte, 42, 45. 47, 49, 55, 56 e 59. Da cidade de Uba. Alô, cidade de Uba. Cidade sede da Mineirinha da Sorte. O vendedor pé quente é o Rogério, não é isso, produção? Rogério Cortez é o nome da sorte. Trouxe a sorte aqui para a cidade de Uba. E quem também está ganhando, dividindo esses 5 mil reais, é o João Batista de Paula. Parabéns, João Batista de Paula.
1: Parabéns, Uba. Tem Uba também no primeiro sorteio da Mineirinha da Sorte. Rogério Braz, o vendedor pé quente. E o João Batista de Paula. Parabéns, João Batista de Paula de Uba. Vai estar dividindo esse prêmio com o Juvenil da cidade de Rodeiro. Prêmio de 5 mil reais. Posso fazer aquela conta de matemática? Eu acho que agora não vou errar, não pode errar. 2.500 para cada, olha só, começou bem domingo.
0: 2.500 para o Juvenil, né? É, da cidade de Rodeiro.
1: Rodeiro.
0: Centro da cidade. E R$ 2.500 para o JB. O João Batista é ubaense, com certeza está comemorando, está vibrando aí essa premiação. Lá do bairro, lá da Ligação.
1: Ligação.
0: Valeu, JB, abraço aí para todos em Ligação.
1: Maravilha. Falando em Ligação, ó, se alguém ligar para vocês aí que ganharam o prêmio da Mineirinha, pedindo aí Pix, pedindo informações, não passe, por favor, gente. Prêmio da Mineirinha aqui, ó, na sede da Mineirinha, que fica na Avenida dos Franciscanos, em frente à Igreja São Sebastião, aqui em Uba. E agora no painel, todos os números que foram sorteados no nosso primeiro sorteio. Meninas, por gentileza, as bolas vão voltar ao nosso globo. E você que está acompanhando a Mineirinha da Sorte, você vai conferir o que vai rolar no próximo domingo.
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1: 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Jonathan, segundo sorteio agora.
0: Vamos lá, mais 5 mil reais. Mesmo esquema, né?

0: 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Lisandra, por gentileza, Máquina do Vento, boa sorte!
1: Segundo sorteio, bola de número 48. Marque a bola de número 48, 48, 53, 53, bola de número 53. Vai marcando 58, 58, número 58. Alô, Tebas, aquele abraço, número 1. Bola de número 1, marque a bola de número 1. Mais o número, 32, 32, número 32. Você é aniversariante de hoje, parabéns e boa sorte. 49, 49, bola de número 49. Alô, Ervália, aquele abraço, Ervália. 52, 52, bola de número 52. 37, número 37, bola de número 37. 2, número 2, bola de número 2. Mais o número, 45, 45.
0: Vai marcando aí todos os números do quadradinho de cima, do quadradinho de baixo. É o segundo sorteio da Mineirinha da Sorte, valendo 5 mil.
1: 7, número 7, marque a bola de número 7. Alô, Cajuri, marque 44, 44, bola de número 44. Mais uma para você marcar, número 5, número 5, bola de número 5. Marque também 41, 41, bola de número 41. 22, número 22, bola de número 22. Alô, Rosário da Limeira, alô, Rosário da Limeira, marque 26, 26, bola de número 26. Mais o número, 30, bola de número 30, bolinha de número 30. Marque também 60. Número 60, bola de número 60. 23, número 23, bola de número 23. Astolfo Dutra também tá ligada na Mineirinha. 40, número 40.
0: Marca aí o número 40 e mais uma vez manda um abraço aqui pro Juvenil. Alô, Juvenil, lá da cidade de Rodeiro. Ganhou aqui no primeiro sorteio da Mineirinha da Sorte, dividiu o prêmio com João Batista de Paula. É daqui da cidade Ubá, alô JB, lá da Ligação, todos dois já comemorando a premiação, o primeiro sorteio da Mineirinha da Sorte. Agora vamos saber para onde vai o segundo prêmio.
1: Bola de número 6, marque a bola de número 6, bola de número 6. Marque mais um número, 18, 18, bola de número 18. Alô, Dona Eusébia, bola de número 39, 39, bola de número 39. Marque mais o número, 50, 50, bola de número 50. Tá chegando mais o número, 13, número 13, bola de número 13. Alô, Canaã, aquele abraço, 28, 28, número 28. Na Mineirinha da Sorte, bola de número 46, 46, número 46. Alô, Santana de Cataguases, marque 21. Número 21, bola de número 21. Número 11, bola de número 11. Marque a bolinha de número 11. Mais um número, 38, 38.
0: É o segundo sorteio valendo 5 mil. Chegamos aos 30 números chamados. Ninguém aguardando a bola da sorte.
1: Um abraço para Viçosa. Alô, Viçosa. Boa sorte, Viçosa. Marque 55, 55, bola de número 55. 34, 34, número 34. Esse é o nosso segundo sorteio. Bola de número 15, número 15.
0: Marca aí o número 15 e tem coração acelerado por aí, ó. 33 números chamados, um título aguardando a bola da sorte.
1: Já tem um título aguardando a bola da sorte. Quem será o campeão? O nome da emoção. Bola de número 51, 51, bola de número 51, ainda um título aguardando por ela, pela tão esperada bola da sorte, bola de número 35, número 35.
0: Mais emoção no nosso domingão, porque domingão é assim, né? Emoção e vibração, 35 números chamados, dois títulos na torcida pela bola da sorte.
1: Quem será que vai ganhar? Quem vai ganhar a bola de número 20? Número 20, bola de número 20. Ainda dois títulos aguardando pela tão esperada e sonhada bola da sorte. Bola de número 42, 42.
0: 37 números chamados e agora cinco títulos na torcida pela bola da sorte.
1: É a bola da sorte, agora vem bola da sorte, eu quero ouvir o tema da vitória, eu quero ouvir o tema da vitória. Bola de número 36, número 36.
0: 38 números chamados e agora, né? 38 números chamados e oito corações acelerados aguardando a boa.
1: Vem a boa, vem a boa, bola de número 14, número 14.
0: Ainda não foi dessa vez, ó. Chegou mais gente aqui esperando a bola da sorte. A concorrência tá aumentando. 21 pessoas na torcida pela bola da sorte.
1: Vem bola da sorte pra você faturar 5 mil. Bola de número 24, número 24.
0: Vou dar dica, hein? Chama aí você que tá aguardando a bola da sorte. Chama aí a bolinha que você tá querendo. 34 títulos aguardando a bola da sorte.
1: Apenas uma bola pra você faturar a bola de número 57. 57.
0: Para tudo. Saiu o segundo prêmio da Mineirinha da Sorte, valendo mais 5 mil reais. Ó. Primeiro sorteio 5 mil, segundo sorteio mais 5 mil, saindo aqui agora. Convidar você a acompanhar aqui todos os detalhes desse sorteio. Já tá na telinha. 41 números chamados. 41 bolas que saíram do Globo da Sorte, 54 pessoas bateram ali na trave, é emoção também, né? Ficar por apenas uma bolinha e temos aqui dois títulos que irão dividir esse prêmio no valor de 5 mil reais. Atenção, atenção, primeiro título contemplado, número 26.685, 26.685, os números sorteados foram 2, 7, 11, 13, 14, 18, 20, 21, 23, 26, 32, 38, 41, 44, 45, 46, 48, 50, a bola da sorte 57 e 58, da cidade de Alô, Alô, Guiricema, Alô, Guiricema, galera ligada aí no nosso sorteio. Guiricema, que tem uma das praças mais lindas aí da nossa região, cidade dos ventos, das lindas montanhas. Alô, alô, Guiricema. O Polidoro é o vendedor pé-quente que todo mundo já conhece aí na cidade. Levou a sorte para a cidade de Guiricema. E quem tá ganhando aqui no nosso segundo prêmio, dividindo o segundo prêmio, é o Adeilton Ramalho de Oliveira. Parabéns, Adeilton Ramalho de Oliveira, faturando aqui no segundo sorteio.
1: Parabéns, Guiricema, alô, Guiricema, é festa em Guiricema. E o Polidoro, carimbou até duas vezes ali, ó. Esse é o Juninho Polidoro, cara do suco, de onde tá gosta do suco lá, né? Floricultura, tudo mais, é o Polidoro. Guiricema ganhando o Adeilton Ramalho de Oliveira. Parabéns, Adeilton Ramalho de Oliveira, parte de 5 mil pra você.
0: Ô, Guiricema, um abraço aí pros guiricemenses ligados com a gente. Vamos lá agora, ó, dividindo o prêmio com o Adeilton. Nós temos aqui o número do título, 422.385. 422.385, os números sorteados nesse título foram 2, 7, 11, 13, 15, 21, 23, 24, 26, 28, 32, 34, 35, 37, 44, 50, 51, a bola da sorte 57, 58 e 60. Agora vou mandar alusão especial para a cidade de Muriaé. Alô, Muriaé, bom dia, cidade pé-quente. Todo domingo marcando presença aqui no nosso sorteio. Alô, alô, Muriaé. Esse título adquirido através do aplicativo. O Quentão tá na área. Quem tá ganhando também nesse segundo sorteio? Josimar Carlos de Araújo. Parabéns, Josimar Carlos de Araújo.
1: Alô, Muriaé. Muriaé sempre também presente nos sorteios da Mineirinha da Sorte. E ele também, gente. O aplicativo é o Quentão, o aplicativo Mineirinha da Sorte, trazendo aí o prêmio e parte desse prêmio de 5 mil para o Josimar Carlos de Araújo. Parabéns, Josimar de Muriaé. Então deu Muriaé e Guiricema vão estar dividindo o prêmio de 5 mil.
0: E aí, como é que fica pra cada um?
1: 2.500 pra cada.
0: 2.500 pra cada.
1: Hoje a matemática tá ótima,
0: tá em dia. 2.500 pro Adeilton, que é lá da cidade de Criciema, cidade próxima aqui à cidade Ubá, próxima à Visconde do Rio Branco. O Adeilton vai começar a semana, ele é da Taboa. E aí a semana começando com dinheiro no bolso.
1: Tá boa,
0: e aí, Adeilton, semana tá boa?
1: Tá ótima.
0: Alô, galera aí da Taboa, um abraço aí, obrigado pela audiência. E da mesma forma, mando um abraço pro Josimar, que é o ganhador lá de Muriaé, não é isso?
1: Isso, Josimar.
0: Bairro Gaspar também tá ligado com a gente, um abraço.
1: Olha só, parabéns aos ganhadores do nosso segundo sorteio. E na tela o painel com todos os números que foram sorteados. Meninas, por gentileza, as bolas vão voltar, gente, com a ajuda das meninas até o nosso Globo da Sorte, porque tem muita coisa boa ainda na Mineirinha da Sorte ainda hoje. Mas você vai conferir o que vai rolar também no próximo domingo.
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1: E agora chegou o momento do nosso terceiro sorteio, tem mais 5.000 para você, mais 5.000.
0: Vamos saber para onde vai mais 5.000 reais nesse domingão. 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Por gentileza, Lisandra, máquina do vento, boa sorte!
1: Terceiro sorteio, bola de número 3. Marque a bola de número 3, bola de número 3, mais o número 15, bola de número 15, marque 15, alô Ventania, aquele abraço, 26, bola de número 26, marque a bola de número 26, mais o número 2, bola de número 2, marque a bola de número 2, alô Miraí, boa sorte, 43, bola de número 43, número 13, bola de número 13, na Mineirinha da Sorte, marque 22, bola de número 22, alô moçada de Maripá de Minas, marque 8, número 8, bola de número 8, 25, número 25, alô Airões, aquele abraço, 56, bola de número 56.
0: Agradecer a nossa audiência pelo YouTube, pelo chat aí, a galera que tá no chat aí do Facebook, do YouTube, muito obrigado aí pela companhia e lembrando que ainda hoje tem 50 mil reais no quarto sorteio, estamos aqui, ó, terceiro prêmio valendo 5.000 reais.
1: Boa sorte, bola de número 5, marque a bola de número 5, bola de número 5, alô Dom Silvério, marque 28, número 28, bola de número 28, mais uma, 19, marque a bola de número 19, alô Monte Celeste, boa sorte, 35, bola de número 35, mais um número chegando, 42, bola de número 42, Marque também 37, bola de número 37. Alô, Tuiutinga, boa sorte. 17, bola de número 17. Marque 1, bola de número 1, bolinha de número 1. Número 14, bola de número 14, marque a bola de número 14. Alô, Visconde do Rio Branco, boa sorte. 59.
0: Olha, já comemorando nesse domingão os nossos ganhadores do sorteio anterior, o Josimar Carlos de Araújo, lá da cidade de Muriaé. Alô, alô, bairro Gaspar. E também o Adeilton Ramalho de Oliveira, da cidade de Guiricema, lá na Taboa, comemorando a premiação do sorteio anterior. Continuamos. Terceiro prêmio valendo 5.000.
1: Boa sorte. 53. Marque 53. 16. Número 16. Bola de número 16. Marque também 44. 44, número 44. Alô, Leopoldina, boa sorte. 7. Número 7, bola de número 7, marque a bolinha de número 60, bola de número 60. Alô, Goianá, aquele abraço. 38, bola de número 38, marque também a bola de número 9. Número 9, bola de número 9. Alô, Desterro do Melo, boa sorte. 39, bola de número 39. No nosso terceiro sorteio, marque 27, bola de número 27. Mais o número 31, número 31.
0: Terceiro sorteio valendo 5.000 reais. Chegamos agora aos 30 números chamados.
1: Um abraço também para Itamaraty de Minas. Alô, Itamaraty, marque 18.
0: Marca aí o número 18 e o 18, ó, abriu aqui as portas da emoção. Tem coração acelerado por aí. 31 números chamados e uma pessoa na torcida pela bola da sorte.
1: Pode ser agora então, valendo 5.000. Bola de número 55. Bola de número 55. Vem bola da sorte, vem bola da sorte. Bola de número 57.
0: É isso aí, agora é a hora do vamos ver, hein? 33 números chamados, aumentou a concorrência. Dois títulos aguardando a bola da sorte.
1: É a bola da sorte. Bola de número 41, bola de número 41. Ainda dois títulos aguardando por ela, pela bola da sorte. Bola de

0: tocando, porque aqui tem ganhador. Rápido e ligeiro, hein, esse sorteio, hein? Temos aqui o ganhador do terceiro sorteio valendo 5 mil. Já tá na tela, 35 números chamados. Dois títulos bateram ali na trave, aguardando a bola da sorte. E temos aqui o título sortudo. Tá ganhando 5 mil, cincão. Número do título, 434.500. 434.500. Os números sorteados foram 1, 3, 7, 13, 15, 17, 18, 19, 22, 25, 35, 38, 42, 43, 44, a inesquecível bola da sorte, 48, 53, 56, 59 e 60. Da cidade de Leopoldina. Alô, alô, Leopoldina, bom dia, leopoldinenses, com certeza ligados aqui no nosso sorteio. Ótimo domingo aí para nossa audiência na cidade de Leopoldina. Esse título foi adquirido através do Quentão, tá na área aí mais uma vez, o nosso aplicativo. E quem tá ganhando lá em Leopoldina, acreditou na sorte, adquiriu a mineirinha, ajudou o próximo e se deu bem. Lidiane da Silva Ramiro é o nome da emoção.
1: Que beleza, alô Leopoldina, um abraço especial para todos vocês de Leopoldina, Minas Gerais, e o aplicativo mais uma vez aparecendo aqui presenteando. É o aplicativo que mais dá prêmio. Se você ainda não tem no seu celular, baixe agora o aplicativo da Mineirinha da Sorte, porque a Lidiane da Silva Ramiro, ela acreditou, baixou o aplicativo, comprou a Mineirinha da Sorte e tá faturando sozinha agora, ó, 5 mil reais, Jonathan Condé.
0: E com certeza, né? Tô imaginando aqui a festa que tá rolando lá em Leopoldina, lá no bairro São Sebastião, que é o bairro onde a Lidiane mora. Parabéns, Lidiane, abraço para todos os leopoldinenses. Leopoldina é cidade pé quente, tá sempre marcando presença aqui.
1: Verdade, mostra que abraçou a Mineirinha da Sorte, tão disposto sempre a ajudar o Núcleo Regional de Combate ao Câncer também. Parabéns, Lidiane, parabéns, Leopoldina. E olha agora o nosso painel com todos os números que foram sorteados no nosso terceiro sorteio. Meninas, por gentileza, as bolas já vão voltar para o nosso globo e você vai conferir agora o resumo, Jonathan, de como foi a entrega essa semana.

0: Johnny Gap Sérgio. Sérgio do Bar.
1: Dividiram o segundo sorteio. R$5.000 em dinheiro. Luiz Gonzaga Lourenço de Coimbra. Yara Kelly do Nascimento de Santa Bárbara do Tugúrio.
2: Você sempre compra Mineirinha?
3: Sempre compro Mineirinha. Mas dessa vez foi sorteado no dia do meu aniversário.
2: Ah, mentira. Sério, foi seu aniversário domingo?
3: Foi ontem.
2: Parabéns, parabéns. Aqui é o Luiz Gonzaga no dia do aniversário dele, faturando parte de R$5.000.
1: Dividiram o terceiro sorteio. R$7.000 em dinheiro. Adriano Lima Rodrigues de Leopoldina. E Antônio Márcio Garcia Silva também de Leopoldina.
4: Muito feliz. O prêmio chegou na hora boa.
2: Olha lá, pessoal, todo gritando ali, gente, ó. É festa. Quando eu falo que quando uma pessoa ganha, a cidade inteira fica feliz, a prova tá aí. O pessoal que tá em volta aqui, tá todo mundo gritando aqui o nome do Adriano.
1: Iraci Maurício dos Santos, de Visconde do Rio Branco, ganhou sozinha no quarto sorteio R$50.000 em dinheiro.
5: Ah, eu fiquei muito alegre.
2: É mesmo?
5: Ah, aqui.
2: Já tinha ganhado um prêmio desse tamanho?
5: Nunca.
2: É?
5: Nunca ganhei.
2: E pra trabalhar, pra ganhar R$50.000?
5: É muito difícil.
2: Não é fácil não, né?
5: Não é não.
2: Só a Mineirinha pra proporcionar isso.
5: Só a Mineirinha.
2: Tá feliz?
5: Muito feliz.
2: É.
1: Continue comprando a sua Mineirinha da sorte. Boa sorte.
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8: É isso aí, Anderson. Como você falou ali na entrega dos prêmios, né? 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
6: É, falando em boa sorte agora também, porque tá na hora do nosso quarto e tão esperado sorteio valendo R$50.000.
8: É, no clima de Copa do Mundo é bom, com dinheiro no bolso melhor ainda, pode ser agora que você ganha esses R$50.000. 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Lisandra, por gentileza, Máquina do Vento.
6: Boa sorte! Quarto sorteio, bola de número 25. Marque a bola de número 25. Número 25, mais o número 32. 32, bola de número 32. Marque também 43. 43, número 43. Bola de número 28, número 28, bola de número 28. Alô, Silverânia, boa sorte. 26, 26, bola de número 26. 19, 19, bola de número 19. Marque também 50. Número 50, bola de número 50. Alô, Bicas, aquele abraço. 36, 36, bola de número 36. Marque também a bola de número 4. Número 4, bola de número 4. Alô, São João Nepomuceno, boa sorte. 44, 44.
8: Momento importante aqui do nosso domingo. Quem será o campeão ou quem será a campeã desse quarto sorteio valendo R$50.000?
6: Boa sorte, 56, 56, bola de número 56. Mais o número 55, 55, número 55. Alô, Mercedes, boa sorte. Número 9, número 9, bola de número 9. Marque também 13, número 13, bola de número 13. Alô, Guarani, aquele abraço. 34, 34, bola de número 34. Mais o número 16, número 16.

0: número 16, bola de número 16, número 5, bola de número 5, marque a bola de número 5, alô Rio Novo, boa sorte Rio Novo, 33, bola de número 33, mais uma, 23, bola de número 23, 53, número 53.
1: Alô, Leopoldina. Alô, Lidiane da Silva Ramiro, bairro São Sebastião, ganhou no sorteio anterior R$5.000. Parabéns, Lidiane. Estamos focados agora aqui no momento especial, quarto prêmio. Tá valendo agora, gente. R$50.000.
0: Boa sorte, 27, número 27, bola de número 27. Marque também 60, número 60, bola de número 60, 52, bola de número 52, alô Recreio, boa sorte, 18, número 18, bola de número 18, marque também 11, número 11, bola de número 11, alô Divinésia, marque 46, número 46, na Mineirinha da Sorte, marque 8, número 8, bola de número 8, tá valendo R$50.000, bola de número 59, bola de número 59, 58, bola de número 58. 48, número 48.
1: Todo domingo estamos aqui com solidariedade, emoção e, claro, prêmios. É o quarto sorteio valendo R$50.000. Chegamos aqui aos 30 números chamados, ninguém aguardando a bola da sorte.
0: Um abraço também para a comunidade do Ribeirão Preto lá em Guidoval. Alô, Ribeirão, aquele abraço, boa sorte. 38, número 38, bola de número 38. 22, bola de número 22. Coronel Pacheco também se liga na Mineirinha. 35, bola de número 35. Alô, Presidente Bernardes, marque 24, bola de número 24. Mais um número, 20. Bola de número 20, marque a bola de número 20. Alô, Porto Firme. Bola de número 15, número 15.
1: É clima de Copa do Mundo, é clima de final de Copa do Mundo, porque ó, tem coração acelerado, tem emoção. 36 números chamados e uma pessoa na torcida pela bola da sorte.
0: Quem será o ganhador campeão que vai faturar R$50.000? Bola de número 6, bola de número 6.
1: Tem mais gente querendo levar esse título aí, hein? Tem mais gente querendo gritar, é campeão. 37 números chamados e agora, 6 pessoas aguardando a boa.
0: Vai Mineirinha, bola de número 49.
1: 38 números chamados e agora 7 títulos na torcida, aguardando a bola da sorte.
0: É a bola da sorte para transformar sua vida para melhor. São R$50.000. Bola de número 29, número 29.
1: Quem vai comemorar, quem vai gritar, quem vai fazer a festa? A gente quer saber também, ó. Tem mais gente querendo gritar, é campeão. 39 números chamados e aqui, ó, 12 títulos aguardando a bola da sorte.
0: Vai, Mineiro!

Saiu aqui o grande campeão, hein? Vamos saber se é campeão ou campeã. Vamos aqui, ó. Todos os detalhes, ó. 40 números que saíram do Globo da Sorte. 25 títulos ficaram por apenas uma bola. E temos aqui, já vi ali, ó. É campeã, hein? Temos aqui o título sortudo ganhando 50 mil reais. Título contemplado, título campeão, tá aqui na tela. 25.187. 25.187. Os números sorteados desse título foram 4, 5, 6, 11, 13, 16, 19, 24, 25, 27, 34, 35, 36, 38. A inesquecível bola da sorte. 41. 48, 50, 53, 55 e 60. Da cidade de Alô,

0: Rio Branco. Alô, VRB. Visconde do Rio Branco, mais uma vez, pegando aí o nosso quarto sorteio. A Catarina Andrade é a vendedora pé quente. Alô, Catarina, um abraço pra você. Vendedora pé quente da Mineirinha da Sorte, lá em VRB. Quem tá procurando a sorte aí na cidade, é só encontrar a Catarina, tá bom, gente? E quem tá ganhando 50 mil, sozinha, gritando, é campeã, é a Maria. Maria Madalena Nascimento Andrade, soltou pra fora ali o grito de é campeão. Maria Madalena Nascimento Andrade, da cidade de Visconde do Rio Branco.
1: Alô, Visconde do Rio Branco, pode vibrar, a cidade inteira pode ficar em festa. Visconde do Rio Branco sempre recebeu muito bem a Mineirinha da Sorte, tem prêmio chegando em Visconde do Rio Branco. Catarina Andrade é a vendedora pé quente e a Maria Madalena Nascimento Andrade. Maria Madalena, escuta só, Maria Madalena, pode vibrar aí, pode sentir a emoção como se fosse um gol de Copa do Mundo. Um gol de final ainda, porque são 50 mil reais que você acabou de faturar agora na Mineirinha da Sorte.
0: É aquela emoção do gol, de comemorar o gol da seleção brasileira. Imagino, né, que seja a emoção que a Maria Madalena está sentindo agora, faturando esses 50 mil reais. Maria Madalena, pode comemorar, pode fazer a festa, pode vibrar. Ela que é da Coab 3, lá da cidade de Visconde Rio Branco, do bairro Coab 3. Faturou 50 mil, parabéns, Maria.
1: Amanhã é feriado lá por conta, né, da família da Maria Madalena. Vai aproveitar para assistir o jogo depois também. Parabéns, Visconde do Rio Branco. E eu apresento para vocês agora o nosso painel com todos os números que foram sorteados no nosso quarto sorteio que foi para Visconde do Rio Branco. Meninas, por gentileza, com a ajuda das meninas, as bolas que estão aqui no globo vão ir até o painel, porque ainda tem 10 oportunidades de você ganhar mil reais. Ainda tem o giro da sorte. A Mineirinha, assim, do início ao fim, prêmio a todo instante, gente. E falando em prêmio, a Maria Madalena acreditou, comprou a Mineirinha da Sorte com 10 reais e ela ganhou 50 mil reais. Você também pode fazer o mesmo essa semana. São 50 mil reais também no quarto sorteio, Jonathan.
0: É isso aí, 50 mil para você chamar de seu. Esse 50 mil de hoje é da Maria Madalena. Agora, esse aqui, que tá na minha mão, pode ser seu, né? Você pode adquirir a sua Mineirinha da Sorte. Você vai estar vibrando com a gente aqui, marcando número por número no próximo domingo. E você pode gritar, é campeão, é campeã. Você pode comemorar, sentir essa emoção de entrar na lista aí dos milhares de ganhadores da Mineirinha da Sorte. 50 mil no próximo sorteio.
1: Adquira agora mesmo, ponto credenciado, aplicativo Mineirinha ou então com vendedor autorizado. E agora, gente, tá aí, ó, o nosso painel com todos os números de volta, numerados corretamente de 1 a 60. De olho na tela, porque tá na hora de 10 giros de mil reais no Giro da Sorte.
0: É isso aí, pra quem acredita até o final, né, até depois dos 45 minutos do segundo tempo, pode dar bom ainda, com certeza. Vamos dar um giro então, girando, girando, girando, 10 giros no valor de mil reais para quem acredita até o final. Saiu aqui, ó, primeiro título, 52.405, 52.405, dezenas, 552405, a cidade é Uba. O Luiz Neto é o vendedor pé quente, quem tá ganhando milzão aqui, ó, abrindo o giro da sorte de hoje, Rosimeire Almeida de Souza.
1: Parabéns, Uba, mais uma vez Uba aqui no sorteio da Mineirinha. Luiz Neto foi o vendedor pé quente, grande Luiz Neto, e a Rosimeire Almeida de Souza faturou mil reais. Parabéns, Rosimeire.
0: Bora, Brasil, bora girar, girando, girando, girando, mais um título aparecendo aqui, ganhando mil reais. Atenção, atenção, 1876, número do título, 1876, dezenas, 501876, a cidade não poderia deixar de passar por aqui nesse domingão, a cidade é Cataguases. Alô, Cataguases, bom dia. Terezinha, lá da estação, é a vendedora pé quente, levou a sorte para Cataguases. Quem tá ganhando milzão é o Aristides Pinheiro. Parabéns, Aristides!
1: Parabéns, Cataguases! Alô, Cataguases, Minas Gerais! A Terezinha foi a vendedora pé quente e Aristides Pinheiro, olha, faturou mil reais. Parabéns, Aristides!
0: Já estivemos em Ubá, já passamos por Cataguases. Vamos saber para onde a gente vai agora, ó. Girando, girando, girando, mais um giro da sorte. Vamos girar por aí. Número do título, 22.683. 22.683, dezenas 022683. A cidade é São Geraldo. Alô, São Geraldo. Padaria Neto, ponto pé quente, confirmado na cidade de São Geraldo. Paulo César Stampini tá ganhando milzão aí com a Mineirinha, Anderson.
1: Alô, São Geraldo, é festa também na cidade de São Geraldo, gente. Olha só, Padaria Neto. Padaria Neto, ponto pé quente, e o Paulo César Stampini. Alô, Paulo César Stampini, pode vibrar aí, você ganhou R$1.000 também na Mineirinha da Sorte.
0: Mineirinha da Sorte, a emoção até o final, quarto giro da sorte, bota pra girar, girando, girando, girando, girando, girando. Número do título, 34.735. 34.735. Dezenas 534735. Não tem ali o nome da cidade. Tem o nome do vendedor pé quente ali. Eu vejo se a produção me ajuda aqui a identificar. Ninim Bar, parece isso, né? Ninim Bar é, entregando R$1.000. Aí eu consigo pegar direitinho, ó. Daniel, quem tá ganhando milzão? Daniel de Souza. Parabéns, Daniel de Souza.
1: Parabéns, olha só, ponto pé quente, parece é Ninim, né? Neném, não, neném, é Ninim, Ninim Bar, ponto pé quente, alô Ninim Bar. O Daniel de Souza, avisa ele aí, Daniel de Souza faturou R$1.000 também na Mineirinha da Sorte.
0: Vamos pra cima, quinto giro da sorte, dedinhos cruzados e girando, girando, girando, girando. Número do título, 30.193. 30.193, dezenas 030193. Agora a gente vai para Muriaé. Alô, Muriaé, bom dia. Mais uma vez, Muriaé aqui no sorteio de hoje, hein? Eita, Muriaé. A Beth, gente, é a vendedora pé quente. Tá com a sorte lá na cidade de Muriaé. Pode procurar ela. E quem tá ganhando o milzão é o Valteci Alves de Paula. Beth, vendedora pé quente, entregando o milzão aí pro Valteci Alves de Paula.
1: Olha só, um abraço pra Muriaé. Muriaé aparecendo sempre também no sorteio da Mineirinha da Sorte. É, o ponto pé quente é a vendedora, né? É Beth, a Beth, vendedora pé quente. E o Valteci Alves, Valteci Alves de Paula, de Muriaé também, é o sortudo dessa vez aí, ganhou R$1.000.
0: Você tem a sua chance ainda, hein? Vamos lá, sexto giro da sorte, dedinhos cruzados e girando, girando, girando, mais milzão saindo aqui, ó, saiu. Título número 18.974. 18.974, dezenas 018974. E olha aí, ó, Leopoldina novamente aqui no nosso sorteio. Bar Camisa 10. Aí tem jogador caro, hein?
1: É.
0: Alô, galera aí do Bar Camisa 10, é o ponto pé quente na cidade de Leopoldina, que com certeza já tá no clima da Copa. Quem tá ganhando o milzão é o Hélio Batista Braga. Parabéns, Hélio.
1: Parabéns, Leopoldina. Alô, Leopoldina, Minas Gerais. Esse bar aí tem tudo a ver com esse momento que a gente tá vivendo, né? Momento de Copa do Mundo, é o Bar Camisa 10. Alô, moçada do Bar Camisa 10. Parabéns ao Nélio Batista Braga. Nélio Batista Braga faturou então, Hélio, né? Hélio Batista Braga faturou R$1.000 na Mineirinha da Sorte.
0: Girando, girando, girando, o sétimo giro da sorte. Vamos ver pra onde vai aqui, ó. Saiu. Número do título, 401.029. 401.029, dezenas 401029. Vamos lá para a cidade de Bicas. Alô, Bicas! Galera ligada aqui com a gente. Ótimo domingo. Obrigado aí pela audiência. Título adquirido através do aplicativo. Quem tá ganhando milzão lá na cidade de Bicas? Amanda Clementino Melo, parabéns, Amanda.
1: Olha só o aplicativo, mais uma vez, gente, esse aplicativo é demais, ele aparece todos os domingos. Se você ainda não tem, baixa agora para adquirir a Mineirinha da Sorte, porque Bicas tá em festa também. E Amanda Clementino Melo faturou R$1.000 na Mineirinha da Sorte.
0: Girando, girando, girando, oitavo giro da sorte, valendo R$1.000. Número do título, 43.396. 43.396, dezenas 543396. A cidade é Miradouro. Alô, Miradouro, bom dia. JRV Motos é ponto pé quente, hein? Galera aí da JRV Motos, ponto pé quente da Mineirinha da Sorte, levou a sorte para a cidade de Miradouro. Olha que beleza, que maravilha. E Deixa eu ver se eu consigo identificar, pedir ajuda aqui da produção. Senir, né? Senir Ferreira Vieira, de Miradouro, ganhou R$1.000, Anderson.
1: Parabéns, Miradouro. Alô, moçada de Miradouro. Tem prêmio chegando em Miradouro. JRV Motos foi o ponto pé quente. E a Senir Ferreira Vieira faturou R$1.000 na Miradouro.

0: Queria da sorte, parabéns, Senir.
1: Valeu, valeu, abraço aí pra Miradouro mais uma vez. Vamos dar um giro? Vamos girar então? Girando, girando, vamos ver onde é que a gente vai parar aqui, ó. Parou, número do título, 27.161. 27.161, dezenas, 527161. Aí, de novo, hein? Ei, Leopoldina. Alô, alô, Leopoldina. Mais um ganhador da Mineirinha, mais uma ganhadora da Mineirinha da Sorte aí na cidade. Leopoldina hoje tá com tudo. Agropet WS, ponto pé quente aí na cidade de Lelê. Quem tá ganhando? Milzão, Maria Aparecida de Souza.
0: Parabéns, alô moçada da Agropet, ponto pé quente, alô Leopoldina. Pode vibrar aí, Maria Aparecida de Souza, você faturou R$1.000 também. Parabéns, Maria Aparecida de Souza de Leopoldina.
1: Pra fechar, girando, girando, girando, girando. Número do título, 52.853, dezenas 052853. A cidade é Ubá, para fechar com chave de ouro. Alô, galera de Ubá, mais um ganhador aí no Domingão da Mineirinha da Sorte. Mercado Silveira, é um ponto pé quente aqui na cidade. Quem tá ganhando milzão é você, Edgar de Paula Silvia, seria? Cília, né? Edgar de Paula, cidade de Ubá, R$1.000 aí na sua conta.
0: Parabéns, Ubá! Ubá fechando o nosso giro da sorte com R$1.000. Mercado Silveira e o Edgar de Paula faturou na Mineirinha da Sorte. Mais um baense feliz também. E juntando aos milhares que já ganharam na Mineirinha da Sorte, hoje, diga-se de passagem, que sorteio foi esse, hein, Jonathan? Região toda faturando na Mineirinha da Sorte.
1: Com certeza, né? Emoção garantida aqui todos os domingos. Você se diverte, se distrai e o melhor de tudo, ganha prêmios.
0: Verdade. E falando em prêmio, ó, domingo que vem, gente, a gente vai estar de volta com R$50.000 o quarto sorteio. Para você sentir a emoção de ganhar e se tornar um campeão com a Mineirinha da Sorte. Então adquira agora mesmo a sua, ponto credenciado, vendedores autorizados ou pelo aplicativo, apenas R$10 com dupla chance. É o mesmo de você ter duas mineirinhas pelo preço de R$10. Presta atenção, hein? Aumentou as suas chances e tem R$50.000 no quarto sorteio.
1: E o melhor de tudo, com o Brasil avançando aí na Copa do Mundo, aí melhor ainda, domingão a gente se encontra aqui. Parabéns a todos os ganhadores e até o próximo programa.
0: Vai, Mineirinha! Valeu, tchau, tchau!

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3: A insuficiência cardíaca é quando o coração não consegue bombear ou receber adequadamente o sangue para suprir as necessidades do nosso organismo. As causas variam desde infarto, pressão alta não controlada adequadamente a longo prazo, miocardite, diabetes e doença nas válvulas cardíacas, como a febre reumática. Os sintomas mais comuns são cansaço, falta de ar aos esforços ou à noite após se deitar, inchaço nas duas pernas ou pés e dores no peito. Se você sente ou conhece alguém com alguma dessas queixas, procure um cardiologista. O diagnóstico e o tratamento precoce pode curar ou melhorar sua qualidade de vida.
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4: Foi rapidinho, não foi? Já estamos de volta. E a partir de agora, na sua manhã de domingo, as recordações do nosso Baú da Muriaé. Sérgio Reis, Coração de Papel.

0: A Joana esteve aqui com a gente no nosso baú de hoje, recado, e ainda Sérgio Reis, coração de papel.
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0: É domingo, você em sintonia com a Rádio Muriaé e curtindo José Augusto, eu quero apenas carinho.

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2: Bom dia, é domingo. Lembranças no nosso baú da Muriaé, a voz de Kátia.

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7: Vamos até o meio-dia com as recordações do nosso baú da Muriaé deste domingo, 28 de junho. Serenata, Amado Batista.

0: Silvio César, belíssima música. Vamos dar as mãos. Bom dia.
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9: O infarto, popularmente conhecido como ataque cardíaco, é o processo de morte ou isquemia de parte do tecido cardíaco, geralmente por uma obstrução da artéria coronária, popularmente a veia entupida. Sintomas como dor no peito, principalmente durante os esforços, queimação nos braços, falta de ar, palidez, suor frio, podem ser sintomas de infarto agudo, devendo procurar imediatamente o hospital para o tratamento precoce. A boa notícia é que o infarto pode ser prevenido. Procure um cardiologista, passe por uma avaliação. Fatores como colesterol em excesso, hipertensão arterial, glicose elevada, o temido diabetes, tabagismo, estresse e até mesmo a depressão devem ser controlados para que o nosso coração trabalhe melhor e seja reduzido o risco de infarto.
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1: No nosso baú da Muriaé, você curte o melhor da recordação. Ah, tem mais música chegando. Bom dia.

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0: Essa foi a Rosemary no nosso baú da Muriaé de hoje. Joia rara.
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3: Você sabe o que é insuficiência cardíaca? Insuficiência cardíaca, na maioria das vezes, é quando o coração está com o tamanho aumentado. Existem muitas causas. As principais são isquemia no coração, hipertensão arterial e problemas nas válvulas do coração. O paciente sente principalmente falta de ar. É uma falta de ar que começa após um esforço físico, como por exemplo, subir um morro ou uma escada, e melhora no repouso. Ela começa devagar, às vezes o paciente nem percebe direito, mas com o tempo ela vai piorando até aparecer nos esforços menores, como uma simples caminhada ou até mesmo no serviço de casa. É muito frequente também inchaço nas pernas.
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0: Vamos para a reta final do nosso baú da Muriaé deste domingo. Ronivon, tranquei a vida.

Benito de Paula, você vai ficar na saudade. Fechando o nosso baú da Muriaé de hoje. Gente, obrigado pela audiência mais uma vez. No próximo domingo, um novo encontro a partir de 8:30, logo após a Santa Missa ao vivo da Paróquia São Paulo. Abraço a todos, uma ótima semana e um excelente domingo.

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4: Hoje iremos falar sobre o H. pylori, uma bactéria que pode ser adquirida através de água contaminada. Essa bactéria se aloja no estômago, prejudicando a camada protetora gástrica, podendo causar inflamação, provocando alguns sintomas, como dor abdominal e queimação. Além disso, essa bactéria aumenta o risco de úlcera e tumor gástrico. O seu diagnóstico é realizado através do exame de endoscopia com biópsias. O tratamento é feito com associação de inibidores da secreção gástrica, combinado com alguns antibióticos. O adequado tratamento e acompanhamento diminui o risco de doenças no estômago.
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4: A insuficiência cardíaca é quando o coração não consegue bombear ou receber adequadamente o sangue para suprir as necessidades do nosso organismo. As causas variam desde infarto, pressão alta não controlada adequadamente a longo prazo, miocardite, diabetes e doença nas válvulas cardíacas, como a febre reumática. Os sintomas mais comuns são cansaço, falta de ar aos esforços ou à noite após se deitar, inchaço nas duas pernas ou pés e dores no peito. Se você sente ou conhece alguém com alguma dessas queixas, procure um cardiologista. O diagnóstico e o tratamento precoce pode curar ou melhorar sua qualidade de vida.
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2: A odontogeriatria é uma área da odontologia com foco no atendimento dos pacientes idosos, considerando fatores da saúde bucal,

0: desses pacientes. Algumas doenças bucais, por serem inflamações, podem acabar provocando doenças crônicas pré-existentes, como, por exemplo, doenças cardíacas, diabetes, reumatismo, entre outras. A boca seca é uma queixa comum dos pacientes idosos e podem ser relacionadas a diversas causas. O aumento da quantidade de água ingerida ao longo do dia vai minimizar esse sintoma. A escovação adequada é a forma mais efetiva para manter esses dentes saudáveis e inclui desde a escovação até o uso do fio dental após as refeições. Com o avanço da odontologia, é possível ter uma melhora na saúde bucal dos idosos, dando mais qualidade de vida.
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0: Cardiologista Dr. Davi Bani.
1: A arritmia cardíaca é quando o coração funciona de uma forma diferente. Às vezes rápido demais, às vezes devagar demais. É um ritmo diferente do normal. O principal sintoma que o paciente sente é a palpitação, que é uma sensação do coração bater muito rápido, parecendo que vai sair pela boca. Essa sensação geralmente dura alguns segundos ou minutos, mas também pode ser mais duradoura. Podemos encontrar outros sintomas como mal-estar, tontura e até falta de ar, principalmente durante algum esforço físico. Pressão alta, diabetes, problemas na tireoide são algumas causas de arritmia, mas também pelo simples fato de o paciente ter mais de 60 anos já aumenta a chance. Está muito relacionado também com ansiedade e estresse.
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2: Hoje iremos falar sobre o câncer colorretal, também conhecido como câncer do intestino grosso ou do reto. Esse tipo de câncer é mais comum após 50 anos e está entre os tumores mais comuns, tanto em homens como em mulheres. Tem como os principais sinais e sintomas alterações do hábito intestinal, sangue nas fezes e emagrecimento. Quando diagnosticado na sua fase inicial, tem grandes chances de cura. O principal exame para o seu diagnóstico é a colonoscopia, na qual podemos realizar biópsias da lesão, como também definir a sua localização. O câncer do intestino tem como ser prevenido através da realização da colonoscopia a partir dos 45 anos a cada 5 anos.
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1: A odontogeriatria é uma área da odontologia com foco no atendimento dos pacientes idosos, considerando fatores da saúde bucal, atuando na prevenção e bem-estar desses pacientes. Algumas doenças bucais, por serem inflamações, podem acabar provocando doenças crônicas pré-existentes, como, por exemplo, doenças cardíacas, diabetes, reumatismo, entre outras. A boca seca é uma queixa comum dos pacientes idosos e relacionadas a diversas causas. O aumento da quantidade de água ingerida ao longo do dia vai minimizar esse sintoma. A escovação adequada é a forma mais efetiva para manter esses dentes saudáveis e inclui desde a escovação até o uso de fio dental após as refeições. Com o avanço da odontologia, é possível ter uma melhora na saúde bucal dos idosos e, com isso, uma melhora na qualidade de vida.
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4: Quais são os 5 sintomas relacionados a problemas no coração que você deve ficar atento? Dor no peito, principalmente no meio do peito, uma sensação de ardência, queimação, um aperto que pode irradiar para os braços e que começa após uma atividade física e melhora no repouso. Falta de ar durante o esforço físico, por exemplo, ao subir um morro, uma escada, mas pode aparecer ao deitar e durante a madrugada, fazendo o paciente acordar no meio da noite. Palpitação, que é aquela sensação do coração estar disparado, parecendo que vai sair pela boca. Tontura ou desmaio, que pode ocorrer tanto no repouso quanto no esforço físico. Cansaço ou fadiga, que é aquela sensação de fraqueza nas pernas e braços, principalmente durante um esforço físico. Fique atento.
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6: Minuto Saúde com o médico gastroendoscopista Dr. Tiago Bastos.
7: A doença do refluxo gastroesofágico é uma condição digestiva que ocorre quando o conteúdo ácido do estômago volta para o esôfago. É uma doença comum que pode afetar todas as idades. Tem como principais sintomas azia, queimação, pigarro, dor torácica.

torácica e tosse seca. O refluxo tem como principais fatores de risco a obesidade, tabagismo, uso de bebidas alcoólicas e gasosas, café em excesso e alguns alimentos. O hábito de comer e deitar também pode colaborar com essa doença. A endoscopia está entre os principais exames para o seu diagnóstico. O tratamento consiste em mudanças de hábitos e estilo de vida, como também a utilização de medicações.

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